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De repente a gente vê que perdeu ou está perdendo alguma coisa morna e ingênua que vai